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do álbum de banda de rock experimental Horse Lord deste ano chamado The Man to Be Taken to Heaven Alive, imos escoitar esta Second Galactic Utopia.

0: 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Son as 10.
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0: Estás escoitando Galiza Metálica cos grandes Cabodano, os santiagueses que fan metalcore melódico e groove metal en galego, e que próximamente van a estar no Alén Metal Fest o 11 de xullo.
1: Vai ser bem interessante o cartaz deste Alén Metal Fest 2026 e Cabodano como a única banda galega presente. Duas portuguesas. E depois, claro, o Leo Jiménez e Nervosa, se não me engano.
0: Sim, os internacionais.
1: Os portugueses são os Pitch Black e os Research.
0: Sim, bueno, mas internacionais seriam Nervosa porque vêm um pouco de mais de longe.
1: Sim, pero... sim, mas chegaram lá mesmo.
0: A verdade é que é uma cita ineludível e totalmente gratuita em Vila García de Arousa, recordade. Bueno, vamos a dar-lhe
1: aí. Escutamos o Profeta, não esquecer do álbum É Melhor Matar-se.
0: Exacto, brutal. Ese. Bueno, que decir de Cabodano, si são uma grande revelación para todos. E agora nos vamos con Reis, tamén unha banda que está moi, moi activa.
1: Trash metal.
0: Bueno,
1: old school.
0: Totalmente.
1: Sabem fazê-lo bem.
0: Muito.
1: É verdade, não são muito regulares em termos de edições, nem atuações ao vivo, mas em termos de trabalhos com qualidade, podemos dizer que sim, fiéis ao seu thrash metal, têm bastante força na Galiza.
0: Vão estar no Arcanxo, não? Não
1: é? Penso que sim, bandas. Também, sim, agora sim. Em julho.
0: Bueno, pois mira, aí temos uma cita que também há que ir. Recordade, em Ponteareas. E vamos a escoitar.
1: É um tema forte, eles têm um vídeo excelente, não é? Este
0: sim.
1: Little Injection.
0: Vamos a dar.
1: Vamos mesmo, Pátio.
0: Vamos mesmo.
1: É que isto vai ser arrasador.

0: E proseguimos a nosa viaxe acompañados dunhos vigueses que son unha novidade. Estamos falando de Titano.
1: E son ben brutais, unha nova banda brutalíssima. Eu gostava de vê-los ao vivo. Se captarem toda essa energia live, será simplesmente arrepiante.
0: Bueno, pois habrá que facer aí unha pesquisa.
1: É? Sim, pois... eles estão bastante ativos ao vivo.
0: E nos festivales tamén, así sim, que neste dúvida. Verán tamén andarán aí bem...
1: A bater forte.
0: E tanto.
1: Sempre dar. Tivemos com o Deo Vachara, não é?
0: Exacto. E hai que decir deles que é unha banda super novedosa deste mesmo ano. Así que vamos seguir a pista, pero xa.
1: Não perdê-los.
0: Exacto.
1: De vista e de ouvido tamén.
0: E agora nos vamos con quen? Pois con os santiagueses que fan unha mistura de hardcore e punk e música violenta feita en galego.
1: Os Musgo 981, uma banda também que mantém alguma regularidade ao vivo e trouxeram-nos um trabalho bem interessante, o Frio, que vamos escutar.
0: Exatamente, já dizem com anterioridade em outros programas que membros desta banda estão feitos também com membros de Teima, assim que vamos a seguir aí a pista bem de cerca.

0: E como non tiñan que estar os da Coruña neste repaso 155 deste episodio de bandas 101% galegas. Temos os coruñeses Bloodhunter.
1: E demais com uma colaboração com o Fernando Ribeiro de Moonspell.
0: Não, sim, é uma colaboração entre sim, Espanha e Portugal.
1: Um dos temas deste novo trabalho dos Bloodhunter. Bloodhunter, uma das bandas mais internacionais de Espanha, mais poderosas, com a sua frontwoman bem destacada na cena internacional também.
0: Uhum. E ademais que vão estar pois presentes tanto em novembro como em dezembro com festivales ben interesantes, pero tamén neste verán, así que, por favor, ídelle a botar unha
1: vista de olhos ás redes.
0: Exacto, ás súas redes, por favor, que hai que tamén interesarse un pouquiño.
1: Sem dúvida, tivemos con Threshold of Hell de Bloodhunter.
0: Uhum. E despois nos vamos a seguir na zona da Coruña, porque...
1: Está interessante, pelo menos eu tive a ver o tempo, a temperatura é mais aceitável, uma diferença quase de mais de 10 graus, relativamente aqui à capital da Galécia.
0: Aí nos vamos a topar a unha banda pois, que crease no mal tempo, sabes?
1: Na bruma.
0: No núcleos, chamase. Na bruma.
1: Sim, uma banda de death metal melódico com algumas nuances progressivas. São bem interessantes.
0: E muito novinhos também, começaram ano passado, ou seja...
1: E é pena não terem mais atenção.
0: Uhum. Vamos a prestar-lhes a atenção que merecem com este Sleepwalker.

0: Seguimos por la carretera hacia Carballo. Y allí nos vamos a topar o punk enérgico, melódico y aceleradísimo de Rusty Nuts.
1: Banda bem interessante e bem intensa que nos trouxe No Time. É isso mesmo, não tenho tempo a perder. É sempre andar.
0: Sempre acelerar. Sempre. 2022 é o ano que fixo a formación desta banda e espero que leven, vamos, unha carreira que dure moito tempo.
1: Sim, sou uma banda jovem, portanto ainda tenho pelo menos mais uns anos pela frente. Até os 10 anos não devem acabar, depois acabam.
0: E outros que também quero que sigam durante muito tempo somos Storm Seeds.
1: Desde Maceda.
0: Uma banda brutal. Que dizer, pois, que é um metal potente, direto,
1: com
0: honesto.
1: Rock, com muito rock à mistura.
0: Muito. Uma banda que
1: cantado
0: começou...
1: em castelhano.
0: Sim. Unha banda que comezou en 2013 en Maceda, en Ourense, e que, bueno, que xa levan, pois, un cuanto de tempo.
1: Sim, 13 anos, pelo menos.
0: Sí, sí. Ainda que non son super prolíficos, sí que foron avanzando. E o máis divertido, pois, que son veciños de toda a vida que, curiosamente, pois, coinciden en gustos musicais.
1: Muito bem, tivemos, aliás, vamos escutar Círculos, não é? Do Storm Seeds. E eles que estão a preparar novo material para um futuro trabalho.
0: Sim, deve
1: estar
0: que,
1: para ir a queimar.
0: Hay que recordar-vos que íamos a ter agora a entrevista com Cividade Hill, a banda da zona de Bueu, así que ven atentos.

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1: Estivemos con Malqueda, unha banda pontevedresa de new metal co seu tema adicado aos difuntos, non?
2: Será? Non sei, é unha banda ben interesante. Lanzaron un excelente álbum, talvez já em 2024, não? 2025, 2024. E tem sido uma banda que tem mantido uma edição discográfica regular e que produz sempre trabalhos bem interessantes.
1: Muito, muito, sem dúvida, a voz de...
2: Bem vocalizados, bem tocados.
1: Sim, a voz de Chechu, pois é uma coisa a ressaltar desta banda, sem dúvida.
2: E pergunto-te eu, e se os Malqueda, em vez de serem uma banda ali da zona de Pontevedra, se fossem de Madrid? Seria
1: seguro
2: que seriam
1: muito
2: diferentes?
1: Conhecidos. Seguro, que eram muito mais conhecidos. Vamos.
2: Sem dúvida.
1: Sim, sim. Agora vamos com uma banda santiaguesa.
2: Mas de outras sonoridades, mais para o punk rock, não é?
1: Exatamente.
2: Lenin Cat.
1: Vamos a escutar a Lenin Cat e o seu Hasta Sempre.

0: Estivemos con Barbarian Prophecies, a banda luguesa de death metal melódico que xa levan activos máis de 26 anos e que prontamente, en setembro deste ano, anunciaron un novo álbum despois de moito tempo.
1: Desde 2021, como pasaba un álbum.
0: Brutal. Bueno, estivemos con un temazo deles que é The Saint.
1: Bem brutal, desde o Lugo, da cidade amuralhada, e vamos finalizar igualmente em Lugo, ninguém sai de lá com tanta muralha.
0: Com metalcore, metal extremo, desde 2015 estamos falando de Antides. Vamos a escoitar o seu Despise Me.
1: Só uma coisa antes de encerrarmos, sabias que existem túneis secretos entre Lugo, debaixo das muralhas até o Buril em Sarria?
0: Uau, pois vamos a mirá-lo, vem.

0: Recordarvos que comenzamos esta tercera y última hora aquí en Nogaliza Metálica. 155 especial bandas 101% galegas.
1: E temos estado com uma rotação bem intensa, como foi o caso dos Host, desde a Coruña.
0: Sí, unha banda de metal alternativo, groove metal, ben interesante, que comenzaron a laxa polo 2017.
1: É verdade, trouxeron-nos The Lady of Chaos. E agora vamos descer na geografía.
0: Nos vamos hasta Pontevedra para escoitar os Brutal, co seu Sinais, o seu último tema desta banda de metalcore melódico groove metal.
1: Sim, um tema que foi lançado em duas versões, castelhana e galega.
0: Sim, sendo das primeiras bandas na península que fai algo similar, de editar um álbum como eu.
1: Sim, duplo.
0: Sim.
1: Em castelhano e em galego.
0: E em galego.
1: Sim, foi uma excelente ideia.
0: Pois sim, eu creo que van a marcar a diferença e, pelo menos, aos galegos e galegas fai-nos muita ilusão poder escoitar os Brutal na nossa própria língua.
1: Sem dúvida, e os Brutal também tenham atenção às suas redes, porque são uma banda bem ativa e volta e meia poderão estar a tocar mesmo ao lado da vossa casa.
0: Sim,
1: vocês
0: tanto.
1: Não sabem nada, começam a ver os Brutal tocar, epá, parece os Brutal, não sabia de nada.
0: Ai, que escoitar os Sinais.
1: Sim.

0: E recorda que podes poñerte en contacto co Galiza Metálica. De feito, non é que solo poidas, é que debes poñerte en contacto, porque a verdade, estamos super interesados para coñecer novas bandas ou saber novas datas, ou non, Filipe?
1: Sí, é sempre importante estabelecer comunidade e assim as informações circulam mais facilmente, as vossas bandas podem rodar mais por aqui e todos nós ficamos a ganhar naturalmente.
0: Uhum, sim, sim. Así que, bueno, sempre sodes benvidos. galizametallica@gmail.com ou Galiza Metálica en Facebook, Instagram ou TikTok ou iVoox ou YouTube ou, bueno,
1: perdi-se por aí com tantos contactos que há do Galiza Metálica.
0: Estivemos com uma banda santiaguesa escoitando um temazo deles que é o Memories. Os North Slave, unha banda feita pois por Pablo Rivas o guitarra, Nano Vikendi guitarrista solista, ex componente de proxectos superhistóricos como tales en o Astaroth, Jesús Redondo o baixo, Javier Xestal ao batería e ex membro de Space Museum ou Primitive. Calquera deles son musicazos que levan xa bastante tempo na escena e que por encima son moi conocidos. E que, bueno, a ver, facemos aí unha petición, a ver si editamos algo novo, eh?
1: Sí, xa é tempo, non é?
0: Sí, xa é tempo, xa. Porque seguro que non só estamos nos desexando coñecer algo novo, senón outros
1: os ouvintes. Sí, claro. Os fans da banda, claro. E a cena underground galega agradece material novo.
0: Sí, moito mesmo. Trash metal e death metal ben feito como Odor North Slave. E en Santiago nos vamos a quedar porque nos vamos a escoitar os Negativos.
1: E eles lançaram um EP novo chamado As Aranhas Beijam em Silêncio.
0: Groove crossover bem feito dende 2017. Vamos a escoitar este 13.

0: Seguimos rodando aquí en Galicia Metálica, prontamente con os coruñeses Perpetual. Brutales ese death metal feito xa dende 2006 e con varios cambios de formación. A verdade que esta banda nunca parou.
1: Sim, mantém-se unida, apesar de tudo, lançando trabalhos e fazendo alguns concertos. Death metal brutal.
0: Bem interessante. E creio que tendrán en setembro, por aí, mais ou menos, pois unha cita interessante no Festival Burgore Death, que a verdade que pinta bastante ben.
1: E agora vamos continuar pela zona de Vigo com tonalidades sonoras bem mais melódicas, mas de qualidade,
0: certo,
1: claro.
0: Sim, heavy metal melódico, power metal brutal. Ah, por certo, que escoitáramos de Os Perpetual, que não deixemos.
1: É verdade, tivemos com o Manity's Abyss.
0: Sim, é para que recordedes o temazo. Pero de Unchosen Ones vamos a escoitar algo também, isso que decía, heavy metal melódico, power metal brutal, bem feito, desde 2021. Que imos a escoitar? Bom.
1: Vamos escutar um tema estranho daquele que é o seu segundo álbum de originais, chama-se Caught by the Wind.
0: Oh yeah.

0: Estivemos a escoitar unha banda de ribadeo brutal, hardcore punk, de corte ben pesado. De quen estamos a falar?
1: Quem poderiam ser? Matéria Muerta, uma das bandas mais poderosas dentro do género em termos do underground galego.
0: Sí, a verdade que é unha banda que levan xa dende 2015 activos e da zona, pois, de ribadeo, que non suele tampouco ser super prolífica en bandas.
1: Sim, tens Matéria Muerta, non, nada máis crees.
0: Non, e ben vos, estuvemos a escoitar Destripador.
1: Foi bem brutal e abre caminho para os próximos senhores. Uma banda também jovem, não é? Tem cerca de 2 anos de existência.
0: Sim, estamos falando de Los Therapy. Eles fan metalcore e metal alternativo, pois brutal, a verdade.
1: E desde Cangas do Morrazo, não é?
0: Sim, outra zona também não tão habitual, em onde há tantas bandas, ou seja, uma banda, uma zona super prolífica, assim que vamos a desfrutar o que nos traem. Como se chama?
1: Um tema bem interessante de seu nome, My Defeat.

0: Xa chegamos ao final deste Galiza Metálica. Eu son Pati Castro e estive acompañada por Filipe Marta durante estas 3 horas de viaxe por bandas 101% galegas.
1: Sim, eu próprio. Foi um prazer, Pati. Foi uma viagem incrível com grandes bandas. Muita informação que também é importante culturizar quem nos escuta, não é? Ter um bocadinho mais de conhecimento acerca de quem são aqueles que eles escutam.
0: Sí, e sobretudo que as bandas se movem ao seu arredor, que as coñezan, que abran un pouquinho os ouvidos e os ollos, e ao mesmo tempo pues, que se empapen un pouco non só das grandes bandas que salen nas revistas e en medios máis como diría, máis coñecidos, sino que faga un pouco por coñecer a escena local e sobre todo por abrir a súa mente.
1: Sí, apoiando. É o máis importante, só así a cena sobrevive, non é?
0: Exacto. E bueno, e por lo demais, pois pues, espero que o pasedes moi ben nos festivais, a verdad que espero que pasedes todos e todas un verán, vamos, increíble. Xa nos contaredes como foi todo, pero a partir de setembro, non?
1: Sim, e non esquecer que o Galiza Metálica continua disponível para audição no iVox.
0: Exactamente, estaremos facendo repeticións de programas que consideremos que están fixe, sobre todo programas de mulleres ou adicados a bandas galegas que sabemos que vos gustan.
1: Sim. Atrás tivemos então com o som dos From Ashes to Dust, mais uma banda que nos chega desde onde? Penso que é da zona de Vigo também.
0: Não, são da zona do Carballiño.
1: Como é que foi acontecer isso?
0: Pois sim, são da zona do Carballiño, que tampouco é uma zona muito habitual, que está aí entre Santiago, Ourense, bueno, uma zona curiosa. E esta gente, pois, faz uma espécie de group death metal muito bem feito, e levam fazendo desde 2023.
1: Sim, agora corrijo o meu, digamos, a minha imperfeição no momento de dizer a localização geográfica dos Fornaches Studios. Vigo temos com o Chambre, não é? Eles que vão encerrar, juntamente com Morgan, esta edição do Galiza Metálica.
0: Exactamente, tendremos death metal, grindcore e horror punk da zona de Vigo e Salvaterra, con Cochambre, unha banda que xa leva uns cuantos anos e ben coñecido
1: desde 2014, non é?
0: Sí, e despois, pues, con Morgan, unha banda pues,
1: é máis antigos.
0: Sí, bastante máis antigos, pero con mellor non é tan coñecida como os propios Cochambre, e creo que ese fac vai vos a dar aí o gustito do punto final.
1: Sem dúvida, e dos Cochambre vamos escutar Madhouse, que é precisamente uma versão de um dos temas clássicos dos Anthrax.
0: Bueno, e com isto, pois pues, nada, sim, nos despedimos. Muitíssimas graças por estar aqui e também por despedir esta temporada com esta pausa estival hasta setembro.
1: Sim, e voltaremos com mais intensidade, com grandes sons e muitos motivos de interesse para ficarem colados ao Galiza Metálica.
0: Ai, sim, sim, e bom, bueno, e na mentras faremos colaborações aqui com o SOS durante o verão, seguramente. Sim, sim. Tendredes boas notícias nas redes sociais, pero o Galiza Metálica normalmente fai unha pausa estival boa e necesaria, porque fai falta tamén irse á playa a remollarse, por exemplo, ou ir escoitar festivales, bueno, estas cousas. Bueno, pasadío moi ben e xa sabedes. E dos concertos, Mercade Música e facedo posible para que Galiza siga sendo Metálica.

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